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5: Ele tinha super força. Ué? Nunca vi ele sair da cadeira de rodas. Arthur Cadore Oberto, primeiro ano do IFAR.
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2: Essa é a programação de muita música, misturando gêneros para você aqui no final de tarde da 106.9. Esse é o Rádio Tag até às 7 aqui na Unisui FM. 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Bora colocar mais um pouco de música aqui na programação da Unisui FM? Tem mais uma sequência de sons chegando aqui para você curtir.

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2: Sequência de sons para embalar o seu final de tarde aqui na 106.9, para colocar aquela trilha sonora aí para você que tá saindo do trabalho, já tá no seu horário de descanso, ou tá dando aquela volta, né? Vai dar uma passadinha na padaria, vai buscar as crianças na escola, e a gente aqui colocando um som para você, para que esse seu final de tarde seja ainda mais tranquilo, seja ainda mais leve, sempre com apoio da Pizzaria Sabor da Serra. 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Tem mais música chegando já aqui na programação. Bora curtir!

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5: Pensa no finalzinho de tarde que tá passando rápido, hein? Eu tô colocando muito som aqui pra você curtir, sempre no oferecimento do IASIS de Ijuí, Totem Vestibulares, Exatos Imóveis, Unijuí e também Pizzaria Sabor da Serra. Vou deixar mais uma sequência legal aí pra fechar o programa de hoje, lembrando que o Rádio Tag tá no ar sempre de segunda a sexta a partir das 5 horas da tarde aqui na Unijuí FM. Se você tá aí sempre conectado, sempre ligado com a gente, não deixe de conferir o nosso Instagram, acessa sempre que pode lá o arroba Rádio Unijuí FM, porque sempre tem novidades pra você, tem aquele dia a dia aqui da Rádio Unijuí FM também lá nas redes sociais. Fica aí com mais música, Rádio Tag no ar pra você.

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1: Ser rápido e não comprometer a apresentação do produto é o sonho de todo delivery. Então, atenção, não adianta nada chegar super rápido, mas o molho bagunçar todo o prato. Para isso, é indicado o uso de embalagens adequadas ao tipo de produto e também pensar nas melhores rotas para fazer a entrega.
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